0: France Culture.
1: Que graça que pode ter.
0: Dans la bibliothèque d'Annette Messager.
1: Se Chico foi na jangada.
0: Marie Richeux.